0: 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E a hora certa.
1: Hora certa.
2: 9:01.
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a dupla Henrique e Juliano está no centro de uma polêmica judicial. Quatro empresários do Espírito Santo entraram com uma ação na Justiça do Tocantins, cobrando 5 milhões de reais dos cantores por uma suposta quebra de contrato. O processo, que tramita na Terceira Vara Cível de Palmas, envolve um acordo de exclusividade para a venda de ingressos dos shows da dupla sertaneja. A justiça negou o pedido de liminar dos autores e o processo segue em andamento. A assessoria jurídica de Henrique e Juliano afirma a inexistência de qualquer decisão judicial que reconheça a dívida, contestando integralmente as alegações e reforçando que o assunto será tratado exclusivamente no âmbito judicial.

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1: Hora certa.
2: 9:52.
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1: 10:38.
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novamente. 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
2: 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E a hora certa.
3: Hora certa.
4: 11 horas e 26 minutos.
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1: Hora certa.
2: 11:55.
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2: Hora certa.
4: 4:55.
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2: Maravilha, então, gente, estamos chegando aqui e a partir de agora tem Baú Sertanejo. Obrigado aí pelo teu carinho, pela tua audiência. Você de qualquer parte da cidade, do Brasil e do mundo tá ligado com a gente. E a gente sempre tá ligado em você. E não importa o dia, não importa a hora, a gente tá levando alegria pra você. Alegria, alegria.
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2: 5:26.
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5: 5:57.
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O som do berrante está começando mais um Raiz Sertanejo, está começando mais um novo dia, mais uma semana. Então bora lá, vamos juntos para mais um dia cheio de alegria. Bom dia, que maravilha, que coisa boa. Que bom ter você comigo em mais um dia, em mais uma semana, juntinhos aqui na Itambé FM 105,9. A rádio que mais cresce em audiência. Bora lá, vamos que vamos. Tá disposto? Ah, cheio de coragem? Ah, final de semana foi bom, né? Recarregar as energias sempre é bom de mandar conta, sempre. É, momentos de descanso, de tranquilidade, serenidade. Gente. E com chuva, né? Final de semana chuvoso é gostoso, quem descansa mais, né? Vamos falar a verdade? Descansa, dá uma. Dá aquela calibrada nas coisas. Ontem eu fiz uma coisa muito importante. Eu não saí do sofá. Eita, mas tava bom, viu, gente? Eita, maravilha. E o seu final de semana, como foi? Fala comigo, participe. WhatsApp é o 99723-3882, 99723-3882 e o 98837-4005, 98837-4005. Hoje, gente, é segunda-feira. Começando mais essa semana, dia 12 de janeiro. Tem muita gente voltando a trabalhar hoje, aproveitou as férias, descansou. Agora vamos lá de novo, né? Mais um ano, tá começando. Vamos que vamos, cheio de energia, de alegria, de disposição, de coragem, de vontade de ser feliz, é verdade. Ó, lembre-se de uma coisa, viu? Logo cedinho agora, para você pensar, refletir, nunca é tarde para amar, sorrir e ser feliz. Jamais. Nunca é tarde. Aproveite. A vida é curta. Sente na janela. Aproveite a paisagem, tá? E lembre-se, nunca é tarde para amar, sorrir e ser feliz. Tá bom? Combinado? Então tá joia. Deixa eu dar um bom dia pro pessoal que já tá mandando mensagem aqui pra mim logo cedo, participando aqui comigo. Deixa eu ver aqui. Bom dia, César Florão. Como é que tá, rapaz? Bom dia. Bom dia também ao Sebastião Pelizé, ao Wanderson Veracruz. Ô, Sebastião, um abraço pra você, viu? Deus abençoe o Wanderson também. Deus abençoe o Wanderson. Bora lá hoje. O que vocês vão fazer por aí, né? Com esse tempo meio assim, a terra tá meio molhada. Não sei se vão trabalhar na terra, vão estar no barracão. Mas, ó, tamo junto, viu? Bom dia também ao Tonho, lá em Jacarezinho, acordou cedo, com certeza, já tá lá na maquininha de costura, ou tá com a tesoura cortando uns tecidos para emendar de novo, é assim a vida do alfaiate, né? Um abraço, Tonho, Deus abençoe, viu? Também ao Jorge, lá em Francisco Morato, abraço, Jorge, abraço, Japa, bom dia, Lorivaldo, bom dia, Alemão, já nas estradas da vida, o Alemão, bom dia. Começou cedo, hein? Que maravilha. Pois é, me conta aí por onde você anda, viu? Bom dia também a Vandeleia. Ô, Vandeleia, acabou a folga, foi? Que Deus abençoe o nosso dia, né? O jeito é trabalhar. Acabou a moleza, Oliveira. Um abraço a todos aí na creche, viu, Vandeleia? Um abraço pra você, pra Rose. A Rose, eu não sei se já voltou ou não. A Roseli Piveta. Ô, Roseli, um abraço, Roseli. É, gente. Pois vocês me contam aí, já voltou todo mundo ou não? A Vanessa, a Dalila, toda a equipe da creche, a Nilza, tá bom? Deus abençoe vocês aí, obrigado pelo carinho da audiência. O Gilmar, da Conveniência Bocato, bom dia também a Clarice Gaiarim, bom dia a Thaís, lá de Nossa Senhora das Graças, um abraço, Thaís, a Deza, doutor Camargo, ô Deza, abração, viu? Vai lá em Curitiba. Odaia, um abraço, meu irmão. Deus abençoe, viu? É, o Pedrinho lá em Luxemburgo. Ô, Pedrinho! Eita! Tá chegando fevereiro. O Pedrinho disse que vai vir pra cá, vai pro Brasil. Vem pro Brasil descansar um pouquinho. Passar uns dias e com certeza vai fazer uma visita pra gente aqui. Né, pra gente fazer um bate-papo bacana. Bom dia, Naí Pasquarelli. Bom dia, Naí! Eita! Coisa boa, viu?
Ah, bom demais da conta estar aqui na Itambé FM 105,9. Gente, como é gostoso esse carinho, essa audiência. É, Judite Segantin, bom dia, Judite, bom dia. Bom dia também ao Maurício Mariano, bom dia, Maurício, bom dia, Gisvaldo, bom dia, Fábio, Fábio Dana de Itambé, bom dia, Fábio. Eva Aparecida, Eva Besse, bom dia, gente. Bom dia, seu Dito, bom dia. Ah, bom dia, gente, que maravilha. Bom dia também a Silvana, o Zé Paulo, a Natália Serena, o Diego. Bom dia também o Onofre. Bom dia, Onofre, como é que vai, meu irmão? Tudo certinho? Ah, tá bom, né? Bora lá, vamos começar, né? São 6:07, 6:07 dessa segunda-feira linda, maravilhosa. Vamos lá, cheio de coragem, de determinação, de vontade de ser feliz. Lembrando que nunca é tarde para amar, sorrir e ser feliz. Abra seu coração, abra aqueles, vista aquele seu melhor sorriso, aquele sorrisão lindo de mar da conta. Ô, gente, coisa boa, viu? E aí, ó, diga juntinho comigo, bora lá? Então assim, ó, bom dia!

0: Eita, começamos bem de mal na conta. Você tá ouvindo aí, ó. Você ouviu Chitãozinho e Chororó, Filho de Maria, pra começar? Mato Grosso e Matias. Todo sábado é assim, música linda de Madagascar. Tico Rei, Paraná, Pedaços de Minha Vida.
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3: Hora certa.
4: 6:18.
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0: Eita, mas que maravilha, viu? Deixa eu dar um bom dia, pessoal que tá ligadinho aqui comigo, mandando mensagem. Ô Gisvaldo, segunda-feira, Gisvaldo, dia 12 de janeiro. O Gisvaldo diz assim, olha, satisfaz-nos pela manhã com o teu amor leal e todos os nossos dias cantaremos felizes. Salmos 90, verso 14, que Deus nos dê uma segunda-feira abençoada, que possamos sentir sua presença em cada detalhe desse novo dia, dessa nova semana. Bom dia, Gisvaldo, um abração, viu? Obrigado aí pela mensagem, tá? Deus abençoe ricamente, tá bom? Que maravilha, viu? O Maurício Mariano, bom dia. Senhor, cuida de mim, da minha família, da minha vida, dos meus amigos. Assim seja, né? Quem mais está por aqui também? Deixa eu dar uma olhadinha. Tá aqui o Daí Gomes. O Daí, bom dia, o Daí. Que cada segundo do seu dia seja guiado pelas mãos de Deus. Amém. Severina, São Paulo, capital paulista. Severina, sempre ligadinha com a gente também. Obrigado, viu, Severina? Um abração para você, que Deus abençoe ricamente, tá? Bom dia também a Simone Oliveira. Simone, bom dia! Tudo bem? Como é que foi seu final de semana? Tudo certinho? Tudo na paz? Que bom, né? Que Deus esteja te abençoando sempre. Como é que tá aí? Como é que começou a sua segunda-feira? Tudo certinho? Tudo na paz? Judite Segantinho, bom dia, Judite! Fala comigo, você tá bem? Tudo certo contigo?
1: Bom dia, tudo bem? Toca aí João Mineiro Marciano, oferecer para todos os ouvintes, para você, beleza?
0: Maravilha, João Mineiro e Marciano, tá na ponta da agulha, Judite, um abração, Deus abençoe, são 6:32. Eita, essa é para matar a saudade, Judite, é uma viagem no tempo, hein? Que maravilha, é aqui na Itambé FM, para você que tá ligadinho comigo. Bom dia!

0: Eita, são 6:38, 6:38. Como é que tá aí sua manhã de segunda-feira? É, tudo certinho, tudo na paz, bom demais da conta? É claro que sim, né? Tá em boa companhia, tá comigo? Vamos juntos até as 9 da manhã, combinado, né? Você faz companhia pra mim, faz companhia pra você e assim as coisas vão caminhando. É assim que começa a nossa semana.
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2: Itambé FM, e a hora certa.
3: Hora certa.
2: 6:34.
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0: Participe da melhor programação. Ah, Participe da melhor programação. Participe da Itambé FM. 988-37-4005 e o 997-233-8882. Você fala direto comigo. É, pode salvar aí. Pode salvar o WhatsApp do Oliveira Júnior. É o 997-233-8882. Você pode falar direto comigo, pedir sua música, seu modão, pedir a receita da nossa terra. É, tô aqui para atender você de um jeitinho todo personalizado. Que é aqui, gente. A gente tá aqui para atender vocês. Meu. Carlinhos Ramos, bom dia, meu amigo Carlinhos Ramos. Você tá bom, rapaz? Tudo bem? Ah, o Carlinhos mandou assim, ó. Senhor, quero começar essa semana com meu coração cheio de fé, confiança e gratidão. Abra as portas certas, feche os ciclos que não estão alinhados com meu propósito. Dá-me paz para aceitar o que já foi e sabedoria para lidar com o que ainda virá. Faça com que os meus dias sejam dirigidos por ti, hoje e sempre. Amém, amém. Deus abençoe, Carlinhos. Obrigado aí pela mensagem. Pessoal da Madeirato Movilaria, um abraço. Deus abençoe. Como é que você tá, meu irmão? Tudo bem? Tudo certinho? Bom demais da conta, viu? Eita! Mas ó, deixa eu dar um oi aqui pra minha querida amiga Rose. Ô Rose, bom dia, Rose. Tá de férias ainda? Tá curtindo as férias? Que maravilha, viu? Na hora de voltar a trabalhar. Quando que volta? Hã? Um abraço para quem já tá trabalhando lá na creche, né, Vanderlei? Voltou hoje. Vanderlei, um abraço também a todas as meninas aí, tá? A Roseli Piveta, a Nilza, a Dalila, a Vanessa, todo o pessoal aí, um abração para vocês. Deus abençoe ricamente, viu? E Rose, aproveita, aproveitar de folga ainda é bom, tem que aproveitar, tá certo, viu? É, acordar mais tarde, passear, tem que aproveitar. Ô Tonho, como é que tá aí, Jacarezinho, Tonho? Tudo certo? Deixa eu falar com meu amigo Tonho. Fala comigo, Tonho. Bom dia, você tá bom, Tonho? Como é que você tá? Tudo certo?
11: E a família, tudo bem com vocês, hein?
0: Bem,
11: graças a Deus.
0: Graças a Deus.
11: Eu, graças a Deus, aqui tá tudo bem.
0: Que maravilha.
11: Meu Deus, Nossa Senhora Aparecida, dê um ótimo dia.
0: Amém.
11: Muita paz, muita luz pra você.
0: Obrigado, Tonho.
11: Eu queria tocar uma música também do Milionário José Rico. Tá?
0: Certo.
11: Pode ser água passada, né?
0: Água passada, música linda.
11: Muito, né? Bonito.
0: Valeu? Verdade, verdade.
11: Um abraço, fica com Deus.
0: Um abraço, meu amigo Tom, que Deus abençoe ricamente. Abraço a todos aí na cidade de Jacarezinho. Vamos começar com esse aqui que é especial, ó. Essa música tem nem como não cantar, ó. Eita!

0: Segunda-feira é bom demais da conta, gente. Segunda é diferente, é diferenciado. É começar uma semana, né? É, e começar uma semana, começar um novo mês, começar um novo ano. 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
3: E também FM e a hora certa.
4: Hora certa.
5: 6:51.
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0: Ah, dá saudade, né, gente? Ah, aquela nostalgia boa de mandar conta. Eita! Deixa eu ver aqui quem tá falando comigo. Bom dia, Ana Paula Martins. Bom dia, Silvana Martins, seu Dito, Dona Dora, toda a família Martins ligadinho com a gente. Um abraço para vocês, viu? Que Deus abençoe. Ana Paula Estepinhac, bom dia. Dona Ivone Sandrigo, bom dia. Bom dia também, Anaí Pasquarelli. Ô, Anaí, como vai você? Tudo certinho? Um abraço, ótima semana, viu? Também a Onofre, a Silvana. Onofre, como é que tá, meu irmão? Tudo certinho? Bora lá começar mais uma semana cheio de disposição? Um abraço, Onofre. Deus abençoe, viu? Você, a Silvana, a sua filhota, que Deus abençoe sempre vocês, tá? É, bom demais, viu, gente? O Bruno Maia, bom dia, Bruno. Bom dia, meu irmão. Tudo certinho, tudo tranquilo. Ah, então tá jóia. Lorivaldo, bom dia, Lorivaldo. Um abraço, meu irmão. São 7:01, 7:01. Daqui a pouquinho o Galinho Chico vai estar por aqui trazendo a charadinha do dia. É, daqui a pouquinho. Vamos de música? Christian Ralph, essa música é linda demais, ó. Eita. Haja coração, mais ou menos assim, né?
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0: vocês.
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0: Modão bom demais, devolva a passagem. É, Leonardo, você ouviu também Paula Fernandes, Amargurada. Essa música é top de manda conta. E Christian Ralph, Palavras ao Vento. É só modão aqui na Itambé FM, é só modão aqui no com Oliveira Júnior, no Raiz Sertanejo.
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3: Itambé FM e a hora certa.
4: 7:08.
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0: Eita, meu amigo alemão, bom dia alemão, como é que você anda, rapaz? E por onde você anda, que Deus te acompanhe sempre, viu? Um abraço aqui do seu amigo Oliveira Júnior. E ó, cuidado pelas estradas da vida, hein? É, rapaz, atenção, atenção sempre, tá? Atenção redobrada. Um abraço, meu amigo, Deus acompanhe. Pois me fala aí por onde você anda, tá? É, desse jeitinho, são 7:18, 7:18. Bom demais, né? Eita, como é gostoso começar uma nova semana, viu? E aí, teus planos para essa semana, você já sabe? Ah, eita. É desse jeito, é desse jeito. Um abraço ao pessoal do Lar Irmã Clarice também. Deus abençoe vocês, bom trabalho. Meu amigo Maurício Pelizer, como é que você tá, rapaz? Tudo certo? Já fez aquele omeletão, aquele omelete bom de mar da conta? Ah. E o Corinthians ontem, hein? Estreou bem, né, rapaz? Que coisa, hein? Eu nem esperava que fosse tão bom. Ontem já começou assim bem, já ganhando 3-0 e tudo mais. É nóis, vamos que vamos. Bom dia também ao meu amigo Everton Papaiani. Ah, rapaz. Vamos lá, então. O Galinho Chico tá por aqui. O Galinho, cadê você, rapaz? Vem pra cá.
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13: Bom dia, gente. Bom dia, Olivia Júnior. Tudo bem com você? Como é que foi seu final de semana?
0: Ah, Galinho Chico, comigo tudo certo. Foi tudo bem. Aproveitei pra descansar. Fiz algo que fazia muito tempo que eu não fazia.
13: É, o que você fez? Detetizou a casa, é? Cuidou do jardim, cortou a grama.
0: Você tá querendo me complicar, né, Galinho Chico? Tá querendo me complicar, né? É, tô sabendo, tô entendendo suas intenções, viu?
13: É que me falaram que ia fazer tudo isso, né? Tô sabendo. Você fez?
0: Claro que não, né, Galinha Chico? A chuva não deixou, hein? Ah, choveu muito.
13: Ah, tá. Choveu, é. Oh, quanta chuva. Atrapalhou tudo, né,
0: Galinha? Ô, Galinho, para com isso, vai. Qual que é a charadinha do dia, vai? O que você aprontou, velho? Eu vou perguntar o que você fez no final de semana. Para de conversa, jogar conversa fora, que eu tô me complicando. Você tá bom, Galinha Chico? Depois a gente conversa, vai. Qual que é a charadinha do dia? Fala pra mim.
13: Muito bem, então vou parar de ficar aqui conversando, né? Cobrando aqui o Oliveira Júnior, que falou que ia fazer um monte de coisa esse final de semana. Fez porcaria nenhuma, só ficou deitado no sofá, que eu sei.
0: Para, Galinha Chico. Fala aí a charadinha logo.
13: Ah, então tá. Todas as mães têm. Sem ele não tem pão. Some no inverno e aparece no verão. Que será?
0: Ai, Galinho Chico. Você, vou te falar, viu, Galinho Chico? Depois que você virar a sopa, não digo nada. Epa!
14: Neiva do céu.
0: Então tá, ó. Todas as mamães têm. Todas as mães têm. Sem ele não tem pão. Ah, somente no, some no inverno e aparece no verão? Sabe-se lá, Galinho Chico, sabe-se lá. Você sabe, vamos responder na charadinha do dia. São 7 horas e 22 minutinhos aqui na Itambé FM. Ah, gente, é o Raiz Sertaneja, bora lá. Bom dia, Josi, bom dia, Cida. Bom dia, gente. Vamos respondendo a charadinha, hein?

Eita, maravilha! Você tá ligadinho aqui na Itambé FM 105,9, a rádio que mais cresce a audiência. Ah, você ouviu aí Traia Véia, Porto Solidão, música linda demais, do Duque da Van, a Dama de Vermelho e também...

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6: É sempre uma viagem no tempo, é sempre bom demais, gente. Eita, agora são 7h37, o tempo passa, né? O tempo voa. Estamos aqui, ó, para mais um Raiz Sertaneja. Como é gostoso ter você aqui comigo, viu? É bom demais da conta. Vocês são fera. Ah, bom dia, bom dia. Ô, Vanderlei, como é que tá em Iguatemi aí? Tudo certinho? É, bom dia também ao Lorivaldo. Bom dia, Nina, Alessandro, tudo bem? Bom dia, Nildo. Como é que tá, meu Rosa? Rosa Maqueia, bom dia. O pessoal tá aqui, ó, respondendo a charadinha do dia. Todas as mães têm. Sem ele não tem pão. É, presta atenção nesse detalhe, viu, gente? Sem ele não tem pão. O que será que é? Some no inverno e aparece no verão? Ah, sei não, viu? Cida, bom dia! Bom dia! Ah, o Eleni, vai quebrando a cabeça aí, vai exercitar a mente, gente, é importante. Cuidado com o alemão, como disse o Galinho Chico, né? E aí, o alemão, o Alzheimer, né? E aí o exercício da mente é fundamental, viu, gente? Segundou, bora lá, exercitando a mente. Faz parte, faz parte. Deixa eu ver quem tá por aqui. Bom dia. Bom dia, Eva Aparecida. Bom dia, Nezão. Bom dia, você tá bom, rapaz? Tudo certinho? Deixa eu ver quem mais. O seu Dito mandou um áudio. Deixa eu ver aqui, seu Dito. Seu Dito, família Martins, sempre ligadinho com a gente. Seu Dito, bom dia, seu Dito. O senhor tá bem? Tudo certinho por aí? Fala comigo.
8: Bom dia, Oliveira. Bom dia, família Martins. Deus abençoe, Oliveira. Deus Amém. Abençoe você aí, seu Obrigado. Programa. Continua assim.
6: Amém, seu Dito. Tamo junto aí.
8: Uma música aí pra mim aí, qualquer uma música pra minha família aí.
6: Tá.
8: Bom dia pra você.
6: Você para
8: Boa semana.
6: Pra nós tudo.
8: De bom.
6: Ota, seu Dito. Bora lá, vamos que vamos. Obrigado pelo carinho, seu Dito. Seu Dito, eu acho que o senhor concorda comigo. Vamos ver se eu concordo. O que eu vou falar aqui, ó. Chega aqui pertinho, seu Dito. Eu acredito que ninguém pode mudar um caipira. Caipira é caipira nato, né? O caipira, que é caipira raiz mesmo, ele vai continuar sendo caipira a vida inteira. É o maior orgulho, né? Vamos falar a verdade. Eu amo ser caipira. Eu amo. Eu já morei em cidade grande, já morei na capital paranaense durante muito tempo, mas o que eu gosto mesmo é de ser caipira. Eu gosto de ser daqui, do mato, do pé vermelho, né? O senhor concorda? Eu penso assim, ó. Sete horas e 40 minutinhos aqui na Itambé FM, pra você que tá ligadinho aqui, ó.
9: Bom dia!
6: Muito bom dia!

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0: Eita, são 7h52, 7h52. Eu acho que acertei agora, né, Maurício? Que horas que acontece? Do lado aqui da hora tem um outro horarinho ali onde tá rodando o programa. E às vezes dá uma diferencinha, viu? Às vezes eu olho errado e aí já viu. Principalmente segunda-feira, dá um desconto, hein? Dá um desconto pro Oliveira Júnior. Um abraço. Bom dia, Clarice Garim. Bom dia, Dalila. Bom dia, Alemão. Bom dia, Alemão. Mandou. Alemão, você tá por onde mesmo? Fala comigo.
1: Alô, meu amigo. Bom dia, bom dia. Estamos aqui chegando na capital da fumaça.
0: Eita, São Paulo,
1: capital. E o trânsito numa segunda-feira. Imagina como que tá, né?
0: Imagina.
1: Vai lá. Vamos que é mais um, né? Boa semana, claro. Deus abençoe aí, tá?
0: Um abraço, Alemão, Deus te acompanha aí também, cuidado. Capital Paulista é sempre Capital Paulista, São Paulo é São Paulo, não tem jeito. Pensa num trânsito, aquela dificuldade, seja aquela carreta aí, rapaz, tem que tomar cuidado, né? Gente, vamos fazer o seguinte, para um pouquinho que você está fazendo, só um pouquinho, tá? Para aí um pouquinho. Estamos aqui com os nossos apoiadores culturais na volta, voltamos com o Bom Dia com Oliveira Júnior. Então, ó... Chega pertinho do rádio, para um pouquinho o que está fazendo.
2: Itambé FM, e a hora certa. 7h46.
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1: Muito bem, meus queridos ouvintes, chegou o melhor momento do dia. Momento de juntos pararmos um pouquinho e refletirmos como anda a nossa vida. Temos feito de bom ou não?
9: E principalmente se estamos vivendo ao lado de nosso Deus, estar ao lado de Deus faz e sempre fará toda a diferença. Então pare um pouquinho. Pare o que você estiver fazendo, só um pouquinho. E vem aqui pertinho de mim. Isso. Agora, se possível, erga um pouquinho o volume do seu rádio e vamos conversar. Sabe, meus queridos, nessa vida nós temos que tomar decisões, fazer escolhas, traçar caminhos para a nossa vida. Você já pensou que de alguma forma nós temos um GPS em nós? A Bíblia diz assim, olha, quando te desviares para a direita ou te desviares para a esquerda, os teus ouvidos ouvirão atrás de ti uma palavra dizendo, este é o caminho, andai por ele. Olha que interessante, gente, está em Isaías 30, 21. Jesus disse, eu sou o caminho, a verdade e a vida. Ninguém vai ao Pai senão por mim. Qual é o caminho da sua vida? Uma coisa interessante que eu quero que você entenda é que esse GPS é Deus. GPS é Deus. Não outras pessoas. Nós temos amigos, temos pessoas que confiamos, pessoas que nos aconselham. Mas também tem pessoas que nos julgam, que nos culpam, que nos condenam, que nos colocam para baixo. Larga a mão de tudo isso, deixa isso para lá. Nosso GPS se chama Deus. Gente, eu quero que você reflita um pouquinho sobre isso. Olha, quando você entra no seu carro, traça uma rota no seu GPS e segue um caminho, e lá no meio do caminho você resolve mudar, você segue uma outra rota, diferente do que o GPS traçou. O GPS vai dizer para você, recalculando rota. Ele faz um convite você a seguir ele e recalcula a rota para que você chegue no objetivo de forma correta. É interessante porque, refletindo sobre isso, o GPS não diz, ô, você está errado. O GPS não vai te culpar, o GPS não vai te condenar, ele não vai te chamar de tolo, distraído, nada disso. Ele simplesmente traça uma nova rota para você atingir o objetivo. Entende o que eu quero dizer? Nós temos que entender que muitas vezes realmente tomamos decisões erradas. Falamos muitas vezes o que não devíamos ou não deveríamos. Nós, muitas vezes, no calor do dia a dia, fazemos muitas coisas que não deveríamos fazer. Eu quero que você comece a repensar e analisar, fazer aí uma autoanálise do que você fez errado esses dias, e como você deve aí recalcular a rota. Sabe, com tranquilidade, com serenidade, sem culpa, você pode chegar ao GPS principal, que é Deus, e permitir ser guiado por ele. Permitir ter sua rota retraçada, com novos objetivos, com novos planos. Sabe, a vida está aí à sua disposição. Temos muito por fazer, muito para alcançar, mas eu acredito que no final o objetivo de todos é ter uma boa vida, fazer coisas certas, amar, ser amado, e viver bem. Então, meu querido, não tem melhor coisa do que seguir o nosso principal GPS. Não sei se você sabe, mas ser guiado pelo Senhor, GPS, ser guiado pelo Senhor é a melhor coisa que pode existir na sua vida, na minha vida. Esse é o verdadeiro GPS. Esse realmente vai te traçar rotas que não vão te machucar, que não vão te ferir. Esse GPS não te condena. Ele alivia o fardo. Esse GPS não te acusa, simplesmente te mostra o caminho correto. Que interessante. Pense sobre isso. Reflita sobre isso. E vou te fazer aquele convite todo especial. Traga Deus para perto de você. Porque com certeza, estar ao lado de Deus, ser guiados pelo Senhor, faz e sempre fará toda a diferença.

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1: 8:03.
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1: Ô Simone, bom dia. Simone pediu uma música, tá aqui no jeito, viu, Simone? Separei aqui pra você. Quem mais pediu música foi a Dalila. Oi, Dalila, bom dia, Dalila. Fala comigo, tudo bem por aí, tudo certinho?
2: Bom dia, Oliveira, ótima semana abençoada pra você.
1: Amém,
2: pra nós todos. Uma chonada aí do Eduardo Costa.
1: Chonada.
2: Especialmente pra Rose.
1: Ô, Rose.
2: O Brutus.
1: O Brutus?
2: Pra Roseli, pra Deusana, pra Sara, pra Jane, pra Vanderlei.
1: Todo o pessoal.
2: Pra Nilce e pra todos os ouvintes.
1: Combinado.
2: Tchau, obrigado.
1: Tchau, obrigado. Ô, Brutus, é assim, é? Tá joia. Separei aqui, tá no jeito, tá bom? São 8 horas e 14 minutinhos. 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Tamo junto, vamos juntos até as 9 da manhã.

Rapaz, mas tem umas músicas que dão uma dor de cabeça na gente. Eu começo a lembrar de umas meninas que a gente já beijou há muitos anos atrás. Pelo amor de Deus, viu?

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1: Hora certa.
2: 8:21.
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0: Eita, maravilha. Hoje eu tô bem acompanhado aqui no estúdio. É, tô com a Ive e o Tom. Ive e Tom, gente. Eita, são uns gatinhos fora de série, viu? Ah, são 8h28, 8h28. Bom dia, Nair Pelizé. Bom dia também a Maria de Lourdes. Bom dia, Maria de Lourdes. Bom dia, Maria Helena. Como é que tá, Maria Helena? Tudo na paz? Bom dia também a Eva Bessi, a Marinês da Saúde, Josemar. Bom dia ao Gilberto e também ao Gilmar. O Gilmar é da Conveniência Bocato. Bom dia. Bom dia, Reginaldo, pessoal do Restaurante Trevo. Bom dia, Fabiane França. Como é que tá? Uma abençoada semana para você também, viu, Fabiane? É, que Deus abençoe ricamente, viu? Ah, a Fabiane gosta das receitas. É, ô Fabiane, pega papel e caneta aí que a gente vai passar uma receita muito bacana hoje, viu? É, deixa eu até abrir aqui. Ô Fabiane, bom dia, Fabiane. Ó, é, eu sei que você anota as receitas, eu sei que você faz. Volta e meia está mandando umas fotos. Hoje eu vou passar uma receita da minha avó, a avó Anitta. Ela fazia umas bolachinhas de nata que era uma delícia, viu? Já vou passar a receita, viu? Anota aí, tá? Um abração, Fabiano. Obrigado aí pelo carinho da audiência, viu? É, deixa eu ver quem mais tá por aqui. O seu Dito, a Dona Dora, é, também o Lorivaldo, a Nina, a Alessandra, a Nina, tudo certinho. É, então tá, joia, gente. Deixa eu ver aqui. É, quem mais tá por aqui? Ah, a Juvelina Inácio. Bom dia, Dona Juvelina. Como vai? Tudo bem? Tudo certinho? Dona Juvelina mandou uma mensagem, olha, que a semana comece tranquila, abençoada e cheia de boas notícias. Assim seja, viu, Dona Juvelina? Assim seja. Bora lá anotar receita, receitas da nossa terra.
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0: Alda, bom dia, Alda, como é que tá você? Tudo bem, pessoal de Jandaia? Um abração para vocês aí, viu, Alda? Que Deus abençoe ricamente a todos na cidade de Jandaia. Obrigado pelo carinho da audiência, viu? Então, bora lá, vamos anotar a receita, hein? É uma bolachinha de nata, gente, que é uma delícia, de verdade, tá? Pensa é numa bolachinha que é gostosa. A Bonita fazia, você vai precisar de uma xícara de chá de nata, é uma bolachinha de nata, então é uma xícara de chá de nata, 10 colheres de sopa de açúcar, uma pitadinha de sal para quebrar o doce, tá? 2 colheres de sopa de margarina e uma colher de chá de fermento, aquele fermento químico, tá? É, e farinha de trigo até dar o ponto. Como é que a gente vai fazer? Vamos lá, vamos fazer então, peraí. Vai fazer o seguinte, você vai, deixa eu ver aqui, ó. Em um recipiente, Misture os ingredientes e vai juntando a farinha aos poucos, enquanto a massa está, até a massa ela começar a desgrudar das mãos, tá? Modele as bolachinhas e dá aquela amassadinha com garfo, só para ficar bonito, né? Só para ficar daquela, tá? Aí você vai colocando numa amassadeira untada e enfarinhada, viu? E aí você vai colocar em forno médio pré-aquecido, 180 graus, vai deixar aí por uns 20 minutinhos até começar a dourar. Não deixa dourar muito não. Começou a dourar, você desliga o fogo, tira a forma do forno e vai deixando ela esfriar. Gente, essa bolachinha de nata com café, é bom demais da conta, de verdade, viu? É bom demais, tá? É, são 8h33, vamos de música. Zé Gabriel, Zé Henrique Gabriel, depois Chitãozinho e Chororó. Daqui a pouquinho tem o show da manhã com meu amigo Everson Gaspar.

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1: Vitor Mijek, Mato Grosso Matias. 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
10: Eita maravilha! São 8 horas e 55 minutinhos. Quer dizer o quê? Quer dizer que eu tô atrasado, né? Ô Gaspar, um abraço pra você, meu irmão. Deus abençoe, uma ótima segunda-feira, uma ótima semana para você, para sua família, que Deus abençoe ricamente, viu? Que seja assim uma semana maravilhosa. E perdão aí pelo atraso. Leonice, bom dia, Leonice. Obrigado pelo carinho da audiência, Leonice. Deixa eu ouvir aqui o áudio da Leonice.
11: Bom dia, Oliveira. Tudo.
10: Bom dia, minha
11: aqui
10: querida.
11: Aqui é a Alice de Floresta.
10: Alice, um abraço, viu?
11: Eu sou tua ouvinte de todos os dias.
10: Obrigado pelo carinho da audiência.
11: Eu gosto muito de ouvir teu programa todos
10: que
11: os dias.
10: Que coisa boa.
11: E manda... Põe um louvor bonito aí pra gente ouvir.
10: Tá. Eu vou tentar, já tá
11: um
10: no finalzinho.
11: Um abraço, fica com Deus, meu amigo. Tá. Eu sou tua ouvinte de todos os dias.
10: Leonice, obrigado, viu? Obrigado. Deus abençoe ricamente. Obrigado pelo carinho da audiência. Fico muito feliz que Deus abençoe. Te dê uma semana assim, ó, repleta de muitas bênçãos. Dona Dirce Durante, bom dia, Dona Dirce. Um abração aí também, que Deus abençoe, viu, Dona Dirce? Obrigado aí pelo carinho da audiência de todos vocês. Gente, vocês são fera, viu? Deixa eu ver aqui. Sim, a Ana Paula Stepniak também aqui, ó. Toca pra minha música Onde Foi Que Eu Errei, Leandro Leonardo. Ofereço pra minha mãe, Ivone Sandrigo, pra Dona Dirce Bocardi, seu Adão Maciel. Um abraço, seu Adão. Pro pessoal da Farmácia Leia, Farmácia Floresta. Um abraço, Ana Paula, Deus abençoe, viu? Fica com Deus, ótima segunda-feira. Tá bom, gente, beijo no coração. A resposta da charadinha do dia. Todas as mães têm. Sem ele não tem pão. Some no inverno e aparece no verão. Ah, Galinho Chico, a resposta certa é o tio. Foi embora. Tchau, gente. Até amanhã, se assim Deus permitir. Tchau, tchau, tchau, Everson. Um abraço.

Bom dia, bom dia, bom dia. Estamos chegando nessa manhã maravilhosa, essa manhã gostosa, né? É 7 de setembro, estamos chegando, é segunda.

música boa, tem alto astral, porque aqui não pode parar, porque o show da manhã pode continuar pra você. Bom dia, bom dia, bom dia. É o show da manhã começando nessa manhã de 7 de setembro, hoje que é feriado, né? Hoje é o dia, dia nacional da independência, né? É isso aí. Hoje é segunda-feira, dia da independência do Brasil, dia 7 de setembro. Também dia de Santa Regina, dia de São Clodoaldo. Também dia mundial da conscientização sobre distrofia muscular e... como é que é o nome aqui? Duchenne, não conheço, nunca ouvi falar. Dia Internacional da Cooperação Policial, também Dia Internacional do Ar Limpo para um Céu Azul. Mas hoje é dia da Independência do Brasil, dia 7 de setembro.

0: Hoje acontece o desfile cívico aqui na cidade de Itambé, né? Você já foi? Já tá aí já? Tá ouvindo a rádio pelo celular? Tá ouvindo a rádio aí, né? Também, de repente, um radinho pequenininho. Nós estamos no desfile hoje, tá? Nós estamos no desfile. Hoje é o Dia Nacional Brasileiro, né? Dia da Independência do Brasil, quando o Brasil ficou independente de Portugal, né? É isso aí! Muito bom, muito bom. Esse é o hino da independência, ó. Só toquezinho também, viu? É isso aí. Vamos lá, vamos lá, vamos começando mais um show da manhã, você que tá ligadinho com a gente. Eu vou deixar aqui, eu vim aqui hoje só para fazer essa abertura, pra fazer essas gravações aqui, né, para deixar prontinho para você. A gente vai reprisar um programa que eu fiz no dia 7 de setembro, tá? É, dia 7 de setembro de outros anos aí, tá bom? Mas eu vim aqui dar um bom dia para vocês, né? Hoje é dia 7 de setembro, tá bom? Hoje é dia 7 de setembro. Convido você para estar aí vindo até a nossa avenida, nosso centro da cidade também, para estar ali compartilhando com os colégios, né, com o pessoal do desfile, com a fanfarra. Então convido você, vem para cá, vem para a avenida, a gente vai estar por aqui também, tá bom? É isso aí, hoje é dia 7 de setembro, vem para cá, vem para a avenida, tá joia? Gente, Deus abençoe vocês, que seja um programa legal, que você possa curtir bastante. Eu vou estar lá na avenida lá também, se você quiser vir conversar com a gente lá, tá bom? Vou estar lá por lá também, beleza? É isso aí. Ó, Deus abençoe, que você tenha um bom dia, que você tenha aí uma segunda-feira muito abençoada e aproveite teu feriado, aproveite aí as pessoas que estão sempre ao teu lado para fazer a diferença na sua vida, beleza? É isso aí, vamos lá com o show da manhã! Gente, eu quero tocar uma música muito bonita aqui com capital inicial, Independência, tá bom? Vou tocar essa música para você. Tá joia? Gente, tchau, tchau, fiquem todos com Deus e nós estamos lá na avenida. Vem pra cá, vem pra avenida, venha ver o nosso desfile cívico hoje, né? Venha ver, venha ver. Tchau, gente, fiquem todos com Deus, está no ar o show da manhã.
1: Está no ar.

0: dia.
1: Como é que você foi embora?
0: Mas eu não fui embora ainda, eu tô aqui. Bom dia pra você. Que Deus te abençoe, que seja um dia abençoado. É o Show da Manhã.
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0: É.

0: cobertor. Você tá ouvindo aqui na Rádio Itambé FM, Calcinha Preta. Seja bem-vindo, seja bem-vindos a essa rádio. Comigo até o meio-dia, Everson Gaspar fazendo companhia aqui no seu rádio, tá? Seja muito bem-vindo, seja muito bem-vindas. Essa aqui é a Rádio Itambé FM 105,9. Muito bom dia pra você, muito bom dia, tá? Que você tem um dia muito abençoado, muito maravilhoso.
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0: Agora vem pra você DJ Cris no beat, Ana Castela, Agronejo.

0: agrotona.
1: Os agronejos, sejam bem-vindos.
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1: Estamos aqui até o meio-dia, agora vem pra você PPA. Pedro Paulo e Alex.

0: Pedro, Paulo e Alex, fama do PPA. Não sai daí, já já nós voltamos.
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4: Oi, gente! Tudo bem? A gente está chegando aqui na nossa rádio preferida. Maravilha de programação. Como é que você passou de final de semana, hein? Tudo bem, Xuxu? Que coisa gostosa. Hoje é dia 31, é o último dia do mês. 31 de agosto de 2026. Hoje é dia do nutricionista, né? Tudo bem com você? Bora lá, então, saber quais são os destaques para o meu, para o seu, para o nosso signo. Vamos? Alô, você de Áries. Dica de hoje no trabalho: agir em equipe ou buscar a colaboração de outras pessoas para os seus projetos vai ser mais fácil. Mercúrio entra em Escorpião à tarde e sinaliza mudanças, surpresas pela frente a partir de agora. O romance ganha astral mais leve, com direito a muita paixão, viu, Áries? O número da sorte para você, do signo de Áries, é o 22, a cor preto. Ouro. Segundou com a lua infernizando seu astral, talvez você sinta que precise de paz e sossego, principalmente para concluir algumas tarefas que precisam de mais concentração. A boa notícia é que as coisas podem progredir no trabalho se souber agir nos bastidores, tá? Então, ó, mantenha os pés no chão e cuide das tarefas de rotina. Paquera até fica mais séria hoje, pode ser que vocês subam de nível. Número da sorte hoje é o 23, a cor azul claro. Geminiano, geminiana, a dica de hoje para vocês é o seguinte: olha, chegada da lua em Áries traz a semana com ótimas ideias, muito pique para cuidar de qualquer tarefa. A entrada de Mercúrio em Escorpião à tarde ajuda você a focar mais no serviço e se expressar melhor. Valorize o que você tem aí, você e o par em comum, isso aí pode ser bom, deve ser bom, tá? O número da sorte hoje é o 40, a cor pink. E você de câncer? Olha, a dica de hoje é o seguinte para você, canceriano, canceriana. Se pensa em tentar um novo emprego ou fazer algumas mudanças nos seus planos, aproveite as God Vibes do início da semana para dar o primeiro passo, tá? É um bom dia para se concentrar na carreira e dar um grande salto aí nessa área. É, a vida amorosa também sai ganhando hoje, o romantismo está no ar, então aproveita. Número da sorte para você de câncer é o 54, a cor amarelo. E assim, ponto final. Terminamos o nosso primeiro bloco. Daqui a pouquinho a gente volta. E aí eu vou falar pra você de Leão, Virgem, Libra e Escorpião. Continue com a gente, hein? Até daqui a pouco.
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9: Alô você, salve, salve simpatia, tô chegando, tô aqui ó, pra fofocar um pouquinho e desfilar o meu veneno aqui no Fofoqueira. Hoje é Independência ou Morte, 7 de setembro de 2026, segunda-feira, ótimo feriado e ótimo início de semana. Pra quem tá descansando, bom descanso, pra quem tá no trabalho, bom trampo. Gente, bora fofocar? É sobre os famosos, sempre os babados que a gente traz. A blogueirinha vai trocar a internet pela televisão. E agora, em um projeto próprio, a personagem de Bruno Matos fechou com a Globo e vai ganhar um programa semanal de entrevistas no Multishow, canal fechado do Grupo Carioca. A nova atração será ao vivo, terá plateia e convidados especiais e tudo mais, mantendo o humor ácido que virou uma das marcas da blogueirinha. O programa também será exibido pelo Globoplay. O projeto chega depois da saída de Bruno Matos da Dia TV, né? Onde ele comandava o De Frente com Blogueirinha. E segundo o próprio artista, essa nova fase representa um passo importante na sua carreira. O programa está sendo dirigido por Vlad Nascimento, terá roteiro de Célio Porto e produção do Porta dos Fundos. Apesar do anúncio oficial do novo programa, a Globo ainda não divulgou o nome da atração, nem a data da estreia. Ou seja, a blogueirinha já tem casa nova, programa novo e plateia garantida. Só falta dizer quando a televisão vai abrir o palco para ela. Eu aumento, mas jamais invento. Daqui a pouco eu volto com mais um babado para você neste feriadão.
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2: É isso aí, olha só, gente, vamos aí a conexão com o ouvinte. Quem tá ligadinha com a gente é a minha amiga Judite Segantin, daqui de Itambé. Muito bom dia, Judite.
3: Bom dia, tudo bem?
2: Tudo bem.
3: Trio Parada Dura, oferecer para todos os ouvintes, para você, tudo de bom, beleza?
2: Para você também, tudo de bom. Muito obrigado pela audiência, minha amiga. Um bom final de semana para você aí, que Deus te abençoe. Dá um abraço na mamãe, a dona Vitalina, que tá sempre acompanhando a nossa programação. Quem tá ligadinha também com a gente aqui é a minha amiga Jovelina Lojove. Bom dia!
4: Bom dia, amigo. Que Deus abençoe seu dia, que comece o dia muito abençoado, tá? Olha, tem essa música bem bonita, com o Paulo Reginaldo Manzotti, tá? Uma bem bonita, tá? Eu ofereço pra você, pra Adriana, pra princesinha, pra minha amiga Neide, né? Pra minhas amigas de floresta e pra todos que estiveram ouvindo, tá?
2: Obrigado, viu, Jovem? Tá acompanhando a gente também aqui a minha amiga, a Rosa Berlato. Alô, Rosa, bom dia!
5: Bom dia, Everson Gaspar, tudo bem?
2: Tudo bem, e você?
5: Aqui tudo bem, graças a Deus.
2: Que bom, fico
5: feliz.
2: Eu
5: queria ouvir um louvor com Gerson Rufino.
2: Sim.
5: Acalme e descanse. Essa ofereço para meu esposo José, para minha filha Maria, meu filho Luciano, para meus netos e para todos os ouvintes. Que Deus abençoe todos com as bênçãos de Deus. Ofereço para você, para Adriana, para a filhinha de vocês, a Luar. Que Deus dá uma sexta-feira muito abençoada, um fim de semana coberto com as bênçãos de Deus.
2: Amém.
5: Obrigado, Gaspar, por me atender. Que Deus continue lhe abençoando grandemente a sua vida e toda a sua família, se Deus quiser.
2: Quem está acompanhando a gente também aqui, ela quer a música, Vanderlei, ela tá querendo a música aqui, Além da Medicina. Vou tocar para você, minha amiga. Obrigado pela audiência, pela participação, né? Por vocês estão sempre acompanhando a nossa programação aqui dentro da rádio Itambé FM. Eu estamos aqui fazendo, tocando música, agitando essa programação gostosa, nessa manhã abençoada e maravilhosa. Até rimou tudo. Tá acompanhando a gente também aqui a minha amiga Lucileia Francisco. Bom dia! Beleza, Lucileia? Como é que você tá? Tá tudo bem? Bom dia pra você, que você tem um dia muito abençoado também. Já vai participando, já vai mandando aquele alusão. 988-374005. Tamo aqui pra fazer essa programação. Conexão com o ouvinte a partir de agora.
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5: Oi gente, nós estamos de volta. Delícia de programação nesta segunda-feira, mais uma semana, né? Eu tô aqui com você, claro, com previsões astrais. É hora de sabermos as dicas astrais pra gente. Nesta segunda hora. Bora lá? Alô, você de Leão! Leão! Logo cedo, teu otimismo vai ajudar a manter um astral mais leve no ambiente profissional. E tudo deve correr de acordo com os planos. O romance fica mais interessante se você trouxer novidades e apostar na criatividade para melhorar a vida a dois. Com seu jeito descontraído, a conquista tem tudo para ser um sucesso. O número de hoje, Leãozinho, é o 18, a cor magenta. Pode se preparar para algumas surpresas nesta segunda, viu? O céu está enviando boas energias para mudanças. Com Mercúrio brilhando em Escorpião à tarde, sua habilidade para se comunicar também será um grande trunfo, seja na vida profissional ou amorosa. A dois, vocês vão contar com uma química de milhões. Que isso, hein, Virgem? Número da sorte para você hoje é o 41, a cor creme. Libre amores, a lua tá de mudança para Áries, favorecendo os relacionamentos, especialmente logo cedo. É hora de priorizar os serviços que podem ser feitos em parceria, tá? É, na vida pessoal, afastar a solidão pode ser a melhor pedida para esquecer-se, para aquecer o seu coração e conhecer gente nova. O número da sorte hoje é o 7, a cor branco. Escorpião. E você de Escorpião, semana tá com muito serviço pela frente. Você vai precisar de disciplina para dar conta, determinação. Se depender das estrelas, você vai fazer a sua parte, né? Vai se sair melhor do que espera se fizer a sua parte e redobrar o empenho para não deixar as tarefas para depois. Talvez seja preciso um esforço extra para evitar a rotina ou se dar bem na paquera, mas você terá a chance de brilhar por aí. Número de hoje para você de Escorpião é o 53, a cor é o lilás. E assim, ponto final, né? Terminamos o segundo bloco. Daqui a pouquinho a gente volta e eu vou falar para você de Sagitário, Capricórnio, Aquário e Peixes. Continue com a gente, até daqui a pouco.
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0: Oi, oi, oi, oi, oi, oi, oi, já estamos de volta com mais um bloco do nosso Fofoqueira, desse feriadão de segunda-feira, 7 de setembro. Gente, bora fofocar mais um pouco? A atriz Luana Piovani. Bom, essa mulher, rapaz, o que ela causa nas redes sociais com os comentários dela, vou te contar. Nunca, quase nunca, pelo menos, ela é feliz nos comentários. Ela emocionou desta vez os seus seguidores ao compartilhar um desabafo sincero sobre o futuro da sua rotina familiar. O assunto veio à tona após uma internauta comentar que, bem, filho caçula da atriz de 11 anos poderia decidir morar no Brasil com o pai, o surfista Pedro Scooby. Seguindo os passos do irmão mais velho, Dom, atualmente o garoto vive com a mãe em Portugal. Diante da especulação, a artista abriu o coração e afirmou que, apesar da dor profunda em imaginar uma separação física, respeitaria a escolha do jovem, sem criar conflitos. Em suas palavras, o caminho de espinhos já foi aberto, mas ela tirará as pedras do chão para o filho passar, desejando que Deus o acompanhe por amor. O posicionamento de Piovani ganhou forte repercussão nas redes sociais e foi elogiado por especialistas em direito da família, que destacaram a sensibilidade da mãe ao reconhecer a autonomia das crianças, compreendendo o impacto emocional dessas decisões na dinâmica dos pais. Gente, daqui a pouco eu volto com o último babado de hoje aqui, do Fofoqueira desta segundona.
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rebolar. Mandar um abraço lá pra Marisa Pascoal, que tá acompanhando a gente em Floresta. Muito bom dia, Marisa. Deus abençoe você, tá trabalhando lá e acompanhando a gente, né? Muito bom dia pra você, que Deus abençoe você grandemente aí, a tua vida, tá? Obrigado pela audiência de vocês aí. Mandar um abraço lá pra Nena também, lá de Floresta, né? Obrigado pra Nena também, tá sempre ligadinho com a gente.

0: 9:15.
1: 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É só música boa. Vem comigo.

0: Calcinha Preta. Hoje à noite, o nome da música. Que música bonita, né? É uma adaptação de uma música bonita que tem internacional também. Que legal, gostei demais, né? Obrigado pela audiência. Mandar um abraço pra minha amiga Marisa Pascoal, que tá ligadinha com a gente, né, Marisa? Bom dia pra você, minha amiga.
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0: Agora vamos tocar a música aqui do Show da Manhã comigo, Everson Gaspar. Bom dia.

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2: Hora certa.
3: 10:18.
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2: Agora são 9:51. 9:51. Quer participar? Quer mandar aquele alusão bacana pra gente? 988-374005. Já já tem notícias, tem informação da nossa região. Já vai participando. Mandar um abraço lá pra Nena de Floresta, que tá ligadinha com a gente. Né, Nena? Bom dia. A Nena Tavares, que tá ligadinha com a gente lá em Floresta. Alô, Polaco Pedreiro, bom dia também pra você. Também aí, você que está ligadinho com a gente, até o meio-dia nós estamos por aqui. Também a Lucileia Francisco, que está acompanhando a gente pelo aplicativo, né? Também está ouvindo nós por aqui, tá bom? 9:52, vamos com música para você. Vamos com o Ronaldo Viola e João Carvalho, Rei da Pecuária. Essa eu vou mandar para todos os agricultores que estão acompanhando na chácara, nos sítios, nas vilas rurais. Um bom dia para vocês.

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0: faltando 5 minutinhos pras 10 da manhã. Vem, Túlio Milionário, Dona, o nome da música. Vem comigo, vem comigo. Bom dia pra você, bom dia.

Túlio Milionário, dona, eita nós, você ouviu também Ronaldo Viola e João Carvalho, também rei da pecuária, e também você ouviu Léo Chaves e Gustavo Lima, Lembranças de Amor, Gilberto Gilmar, Vamos Quebrar Tudo, e também Jades e Jadson fazendo a imagem. Vamos com o Leonardo, pra você, Leandro e Leonardo, com Madi e compadre. Bom dia pra você, bom dia!

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3: Legal, turma! Estamos de volta nesse feriadão de 7 de setembro para trazer mais um bloco do nosso Fofoqueira. Onde quer que você esteja, você que está aproveitando o feriadão e descansando, você que emendou tudo também, né? Final de semana com segunda-feira, dia 7, feriado. Eita, vidão! Bora que tem mais babados aqui dos famosos. É o nosso Fofoqueira no ar com o último bloco. A cantora Roberta Miranda usou suas redes sociais recentemente para desabafar sobre a profunda mágoa e decepção que sentiu pela falta de apoio de colegas da música sertaneja. O desabafo aconteceu após a artista revelar publicamente uma experiência traumática do seu passado durante entrevista ao programa Fantástico. Na ocasião, a cantora contou que perdeu um filho aos 5 meses de gestação após ser agredida com um chute na barriga pelo próprio pai do bebê, além de ter sido vítima de violência sexual na juventude. Diante do forte relato, a sertaneja esperava receber mensagens de acolhimento e solidariedade das mulheres do meio artístico, pessoas com quem mantinha relação de amizade e por quem sempre lutou para abrir espaço em um gênero historicamente dominado por homens. Magoada com a ausência de empatia e o silêncio das colegas de profissão, Roberta afirmou em seus stories no Instagram que a lembrança da perda segue sendo uma ferida dolorosa e declarou que a partir de agora não voltará a se posicionar publicamente na defesa de ninguém. Ficou magoadinha, dona Roberta, hein? Mas o assunto é sério, gente. Eita, nós! Mas eu digo, quando eu digo, o pessoal não me acredita, né? Eu digo que as mulheres querem apoio, querem respeito, mas é nem elas, muitas vezes, né? Elas não se apoiam. É só você assistir o futebol feminino, Campeonato Brasileiro. Tava assistindo outro dia um baita jogo. A torcida não tinha ninguém, tava vazio o estádio. Aí eu até perguntei pra minha esposa, tá, mas e cadê os pais das mulheres, os maridos das mulheres, ou sei lá, as parceiras delas? Nem elas, nem a família delas estavam no estádio. Então, o que que tu quer? Como que os homens vão entrar no estádio se nem a própria família delas vão? Então, é só um exemplo aqui, né? Então, primeiro, você tem que se dar o respeito. Primeiro, você tem que se valorizar pra depois pedir pro mundo todo valorizar e tudo mais. Mas sempre tem que ter alguém pra puxar a frente. Gente, eu aumento, mas jamais invento. O nosso Fofoqueira volta amanhã. Grande abraço pra você e bom feriadão.
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Você que tá ligadinho com a gente nessa manhã abençoada, maravilhosa, já manda aquele alusão pra gente, já participa com a gente também, né? Que bom que quando você participa, a gente fica feliz, fica aí contente da sua participação. Mande o teu alô pra gente, 988-374005. Já pede a tua música, já manda aquele alôzão pra gente. Alô, Eva Berce, bom dia! Tudo bem com você? Bom dia, minha amiga. Como é que você tá? Tá tudo tranquilo? Obrigado aí a todos vocês. Mandar um abraço ali pro Onofre Pedreiro também, lá de Floresta, que tá ligadinha com a gente aqui na rádio e também FM. Vamos com a música na nossa programação. Aqui a música não para e você também não para de ouvir as melhores músicas. Até o meio-dia, nós estamos por aqui. Bom dia, que bom ter a sua companhia. Bom dia.

0: Léo Chaves e Guilherme Benuto, Surra de Flores, você que tá ligadinho com a gente nessa manhã. Alô, Polaco, bom dia! Tá acompanhando a gente lá, Polaco?
1: Bom dia, meu amigo Gaspar. E aí, tudo tranquilo?
0: Tudo tranquilo.
1: Que Deus abençoe nós, meu amigo. Falar pra você. Toca uma música pra nós aí. Toca uma música pra nós aí, do Estão de Chororó, Nossa Senhora Aparecida. Toca aí, faz um favor.
0: Deus. Beleza.
1: Tudo nós, tudo de bom.
0: Beleza, meu amigo, obrigado pela audiência, obrigado pela participação.
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1: Tá participando com a gente aqui a Sandra Amara Freita Batista. Bom dia.
2: Bom dia aí também, bom dia aos ouvintes, bom dia Hermes, tudo bem com você?
1: Tudo bem.
2: Toca pra mim, Henrique Rennes, 7 de setembro.
3: 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Toca aí!

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0: do meu amigo Márcio Venâncio. Alô, Márcio, um abraço pra você, meu querido. Tudo de bom pra você aí, viu? Deus abençoe você aí. Obrigado pelo pedido, pela participação. Já já vem os clássicos aí também.
1: Não, eu tô ficando doido.

0: Marvilha e Ferrugem, Quebra Esse Gelo, música boa pra você. 11h24, já vem os clássicos da Itambé, não sai daí. Já vai pedindo, quer pedir tua música pros clássicos da Itambé?
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0: Bad Boys Blue pra você nessa manhã. Eita,
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4: Olá, minha amiga, meu amigo. O título é, que tem a ver com Israel, né? No Vale do Armagedom. Tá lá no fim do mundo, né? A batalha final. É, Apocalipse. Moraes está na Berlinda, mas não está só. Lewandowski foi quem atirou a primeira pedra na Constituição no 31 de agosto de 2016. Aí eu lembro do Davi, né? Aí vem Israel de novo, o título é No Vale do Armagedom, tá no Apocalipse, a batalha final do fim do mundo. Texto. Moraes está na Berlinda, mas não está só. Lewandowski foi quem atirou a primeira pedra na Constituição em 31 de agosto de 2016, no julgamento de Dilma pelo Senado, que ele presidiu, em que foi rasgado pelo meio o parágrafo único do artigo 52, que manda que o presidente condenado fique inabilitado para o serviço público por 8 anos. O presidente do Supremo, que jurou cumprir e defender a Constituição, rasgou também seu juramento. Lewandowski, quem diria, acabou como advogado do Master, ganhando bem menos que Moraes. Afinal, já estava fora do Supremo. Nos 10 anos que se seguiram ao desprezo da Constituição, liderado por Lewandowski, o jovem Toffoli, reprovado em provas de juiz, como presidente do Supremo, animou-se também a desprezar a Constituição, que estabelece que a iniciativa de ação é do Ministério Público, e criou o que o ministro Marco Aurélio batizou de inquérito do fim do mundo. E, sem sorteio, nomeou Moraes relator. Além de relator, no fim do mundo, que já tem 7 anos, Moraes foi também vítima, inquisidor, acusador, investigador, julgador e executor. Como a maioria do Senado ficou com Lewandowski naquela época, a maioria do Supremo agora ficou com o fim do mundo, embora a procuradora-geral Raquel Dodge tivesse protestado. Mas nada disso teria se ampliado tanto, nada disso teria chegado ao ponto de abalar a história do Supremo se não fossem 2 presidentes do Senado, Pacheco e Alcolumbre, que poderiam ter permitido que os senadores cortassem a árvore ruim antes que ela pudesse gerar tantos frutos podres. Os dois foram omissos, não dando seguimento a requerimentos que somam 109, segundo o Alcolumbre. Um deles, Pacheco, já foi recompensado com uma vaga no Tribunal de Contas, como de hábito. Imprevisível ainda o futuro de Alcolumbre. Com isso, ministros do STF se tornaram mais confiantes na prática dos arbítrios e as práticas ilícitas foram se ampliando e mais avançaram em seus poderes. A abertura de dois processos de impeachment seria o suficiente para conter inchaço de egos. Aliás, não se pode distribuir culpa também a Temer, que o indicou. Quem trabalhou com Moraes no Ministério da Justiça desconhece o Moraes de hoje. Me contam que era cordial, sereno, observador das leis e dos princípios de direito. Ainda era o Moraes dos livros de direito que escreveu. O que aconteceu ao assumir no Supremo foi uma assunção a uma personalidade todopoderosa. O poder despertou um ego adormecido e ultrapassou-o. Passou a levitar acima da Constituição e dos mortais. Então, ele entrou no Vale do Armagedom. Transbordou a primeira gota do cálice de excessos quando explodiu a notícia do contrato entre a família Moraes e Vorcaro. Por si só, a notícia, em dezembro passado, seria motivo para, em país normal, o envolvido renunciar no minuto seguinte. No Brasil, esmagado pelo medo imposto na pandemia e no inquérito do fim do mundo, aí incluído o 8 de janeiro, o trem descarrilado continuou avançando. Outra gota transbordou quando todos perceberam que o relator do caso, do cruel roubo de 6 bilhões de reais de 4 milhões de idosos da Previdência, Toffoli, mantinha tudo parado e com investigações em segredo. O Supremo se sentiu tão constrangido que exigiu de Toffoli a renúncia da relatoria. Foi ao sorteio um novo relator. E o Deus brasileiro ungiu André Mendonça, uma referência de legalidade no Supremo. Ministérios da Saúde e Previdência foram para suas mãos limpas. Fez-se então a luz onde havia trevas. Emergiram Lulinha, Roberta, Calil, entre outros. Os inimigos da luz logo reagiram. Fizeram reuniões em torno de mesas de jantares e almoços. Conspiraram contra André Mendonça. Voltou a se formar o foro do uísque na autodefesa. Se for restaurada a moralidade, não nos locupletamos todos, devem ter pensado na antítese do princípio do Stanislaw Ponte Preta. Com a participação da parte da Polícia Federal que esteve no McAllen, tentaram mandar para a primeira instância, para onde não foram as ações dos do 8 de janeiro. Depois fatiaram o caso e conseguiram que ficasse com Dino uma parte do tráfico de influência. André foi sendo acuado, mas é um Davi anti-Golias, e atirou a pedra constitucional. O artigo 102 diz que compete ao Supremo julgar seus próprios ministros nas infrações penais comuns. Ora, nas investigações sobre Vorcaro, apareciam com grande frequência mensagens por celular para um destinatário chamado ministro Alexandre de Moraes, tratado com a intimidade de você e verbos na segunda pessoa, tu, uma vez que já era conhecido o eloquente contrato de 129 ou 131 milhões, dependendo da cotação do dólar, eram indícios gravíssimos envolvendo um integrante do Supremo da Suprema Corte. O relator prevaricaria se, como os outros, fechasse os olhos, ouvidos e a consciência, e pediu um relatório completo, baseado no artigo 37 da Constituição, que estabelece para o serviço público em qualquer poder moralidade e publicidade. E deu publicidade a tudo. Além disso, pediu ao procurador-geral que se pronunciasse sobre a mensagem específica em que Vorcaro pergunta a Moraes se deveria sair do país, se o juiz Paulo e o Andrei, da PF, não conseguissem evitar sua prisão. Paulo Gonê deu uma resposta que é a confissão de envolvimento e cumplicidade. Escreveu que a PGR considera uma ilegalidade o que Mendonça fez, pois não tinha autorização do plenário para investigar Moraes, que não podia ter a iniciativa da investigação. A PGR tampouco teve iniciativa no inquérito do fim do mundo e a procuradora-geral Raquel Dodge fez sentir isso sem ser considerada pelo Supremo. Ocorre que André, Antes de fazer tudo isso, comunicou a Fachin, presidente da casa, o que faria. Se não fizesse tudo o que fez, estaria negando toda a sua vida. Gonet, por sua vez, está registrado num dos celulares de Vorkaro, falando em uísque, charuto em Londres, pedindo para o Master custear a viagem do filho, né, à Inglaterra, e depois ele agradece, dizendo estar com saudades. Além do já sabido contrato de 131 milhões, que foi editado pelo próprio Moraes, aparecem negócios com 300 mil por mês para os filhos do casal Moraes através de cartões de crédito, negócio com cota de jatinho, helicópteros maravilhosos. Né? O advogado informal de Vorkaro, como mostram as mensagens, era o consultor também ministro do Supremo. Tinha informações do Banco Central, da Polícia Federal, da Justiça sobre o Master. E aí, Vorkaro pedia providências, como tendo um contrato muito bem pago para isso. O caso rendeu uma mansão de 12 milhões no Lago Sul de Brasília para a família Moraes. Foi lá, naquele corpo de delito, que Moraes promoveu um jantar de paz entre Lula e Alcolumbre. A Polícia Federal relatou o método de comunicação em que Moraes escrevia a mensagem, printava, passava para o bloco de notas do celular e transmitia em formato de visualização única, como naquele antigo seriado da TV Missão Impossível, esta mensagem se destruirá em 5 segundos. Pois, suprema ironia, vejam a página 81 do voto de Moraes condenando a Débora do Batom. Referida conduta de apagar deliberadamente os dados do celular representa forte indício de tentativa de obstrução da justiça. A eliminação dessas informações não apenas dificulta o trabalho investigativo, mas reforça a condução de que a acusada Débora Rodrigues dos Santos teve a intenção de destruir as evidências que apontam para sua intensa participação nos atos antidemocráticos do 8 de janeiro. Ressalte-se ainda que o ato de apagar os dados do celular também indica uma consciência sobre a ilegalidade dos atos praticados pelo agente, na medida em que, se o indivíduo, né, tem essa convicção de sua inocência, não teria motivo para eliminar registros que poderiam confirmar sua versão dos fatos. A destruição das provas nesse contexto reforça a percepção de que havia algo a esconder, contribuindo para a construção de reforço da tese acusatória. Bingo! O presidente do Supremo promete uma decisão após examinar os sérios elementos de fatos, como manifestou. Tem gente sugerindo uma saída honrosa para Moraes, a menos que já não se conheça o significado da palavra honra. Enfim, Vorkaro foi enganado. Enganou muita gente de fundo de previdência estadual, aproveitou-se do crédito cesta da Bahia para crescer e, em vésperas de ser preso, ingenuamente acreditou que, pagando alto, tinha um protetor poderoso no Supremo e agradeceu com emoção, aspas, "Estamos juntos sempre. Você sabe que tenho gratidão da minha vida a você. Toda a minha família, funcionários, parceiros, amigos que dependem de nós, tem uma dívida contigo e com sua família. Muito obrigado por tudo. Agora é continuar na pegada para conseguir concluir, se Deus quiser." Fecha aspas. Vorkaro foi enganado, pagou e não levou. O Master acabou, Vorkaro foi preso. Deve estar rezando para cumprir pelo menos o "estamos juntos sempre". De Brasília, Alexandre Garcia.
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1: 12:31.
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2: Hora certa.
3: 1:03.
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2: Hora certa.
1: 1:22.
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7: 35.9.
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2: 1:42.
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2: 2:04.
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0: cantora MC Pipoquinha, cujo nome verdadeiro é Dorota Helena de Souza Alves. E mais 4 pessoas foram condenadas pela justiça a pagar R$162 mil por danos morais coletivos. O motivo? Uma apresentação com conteúdo sexual explícito em um evento público em Corumbá, que foi assistida por adolescentes, alguns com apenas 14 anos. Aos 28 anos, a artista que ganhou destaque no funk Mandelão com letras ousadas e performances provocantes, agora enfrenta as consequências legais de seu show. A decisão judicial reacende o debate sobre os limites da arte e a proteção de menores em eventos públicos.
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5: Hora certa.
6: 2:38.
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Anitta encerrou a etapa brasileira de sua Equilibre Vintour 2026 em grande estilo neste último sábado, dia 29, no Centro de Convenções de Salvador. O show, que misturou pop com tradições espirituais, contou com participações especiais de Lineker e do Grupo Ofá, atraindo diversas celebridades como Juliette e Lauren Prota. No entanto, a notícia que pegou os fãs de surpresa é que Salvador ficou de fora da lista de cidades para os ensaios de verão de Anitta em 2027, pelo segundo ano consecutivo. A cantora divulgou as novas datas, que incluem Belém, Recife e Rio de Janeiro, deixando a capital baiana de fora da folia pré-carnavalesca.

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As eleições gerais de 2026 estão mais badaladas do que nunca, com um verdadeiro desfile de famosos buscando uma cadeira política. Ex-jogadores de futebol, participantes de reality shows, apresentadores e até sósias de figuras políticas estão entre os mais de 20 mil candidatos. Entre os nomes que chamam a atenção estão o galã dos anos 90, Humberto Martins, que concorre a deputado federal pelo Rio de Janeiro, e o cantor Manuel Gomes, do hit Caneta Azul, que tenta uma vaga em São Paulo. Parece que a política virou um novo palco para celebridades.

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1: Itambé FM e a hora certa.
2: 6:12.
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3: Mais um Pronto Falei, é nesse feriadão prolongado em 7 de setembro. Eu sou Kleber Salles, estamos chegando aqui para trazer as últimas dos famosos. E olha, vamos falar da Dona Déia, né? A Dona Déia participou do programa Mais Você recentemente, né? Voltou a falar sobre os ataques que Xuxa recebeu nas redes sociais por causa do visual usado em um show. A mãe de Paulo Gustavo explicou que ficou revoltada com as críticas e defendeu a apresentadora. Segundo ela, Xuxa continua sendo uma grande estrela e não deveria ser alvo de comentários sobre sua aparência. Dona Déia também contou que prefere ignorar críticas direcionadas a ela própria. Para a comentarista, o importante é saber quem você é e não deixar que comentários negativos na internet determinem sua maneira de viver. Ah, eu gosto da Dona Déia, viu? Dona Déia é sensacional. Um abraço para a senhora, Dona Déia. Não sei se a senhora vai estar ouvindo esse abraço, mas sinta-se abraçada por mim e pela toda a equipe. E por toda a equipe aqui do nosso Pronto Falei. Eu volto já já, hein? Trazendo mais aqui no seu rádio.
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5: 3:31.
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7: Oi, da Rádio?
8: Sim, é da Rádio?
7: Eu quero mandar música.
8: E pra quem você quer mandar música?
7: Eu quero mandar uma música pro meu amigo que mentiu o nome.
8: Como assim, seu amigo que mentiu o nome?
7: É porque meu amigo, ele falou que o nome dele é Márcio. Mas aí a gente descobriu que o nome dele é John. Aí eu quero mandar uma música pra ele.
8: E que música quer mandar pra ele?
7: Eu quero mandar aquela. Márcio é o John.
8: Márcio é o John?
7: É.
8: Mas essa música não existe?
7: Existe sim. Essa daqui, ó.

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3: De volta aqui no Pronto Falei desta segundona, e a atriz Yohama Ishima, que interpreta Elsa na novela Quem Ama Cuida, falou sobre os desafios enfrentados na vida pessoal. O filho dela, Tom, de 5 anos, foi diagnosticado com esclerose tuberosa, uma condição genética rara que provocou quadros severos de epilepsia. Segundo a atriz, o diagnóstico chegou a fazê-la pensar em abandonar a carreira para se dedicar integralmente ao filho. Com uma rede de apoio, Yohama conseguiu voltar às gravações e também passou a falar sobre a rotina da família nas redes sociais. Ela usa a experiência dela para dar visibilidade à condição e apoiar outras famílias. É complicado, né? Às vezes a gente acompanha o artista nas telinhas, nem sabe, né, os dramas pessoais, os dramas familiares que cada um vive aí, né? Então, força aí, né? E sucesso aí para Yohama, né? A atriz aí de Quem Ama Cuida, né? É a Yohama Ishima, né? E interpreta a Elsa na novela. Sucesso para ela aí, e que ela possa ter aí muitos êxitos aí também, continuar cuidando aí do filhinho, né, gente? Eu sou Kleber Salles, esse foi o Pronto Falei. Até desafinei agora. Pronto, desafinei. Ai, ai, ai.
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0: Itambé FM e a hora certa.
1: Hora certa.
2: 10:51.
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8: Alô, da rádio?
9: Sim, é da rádio?
8: Eu queria mandar uma música.
9: Mas você de novo.
8: É, sou eu. O senhor tá bem, né?
9: Sim, eu tô bem. E você?
8: Eu mais ou menos.
9: Mais ou menos por quê?
8: Porque esse ano lá no colégio, eu sofri muito bullying. E zombaram muito da minha voz. Porque minha voz é fina.
9: Você não pode esquentar com isso, não.
8: Pois é, mas não tem jeito, não. Eles ficam zoando eu demais. Aí eu queria mandar uma música pra eles. Que ficar zombando de mim.
9: E que música quer mandar pra eles?
8: Quero mandar aquela. Não vem zombar de mim.
9: Não vem zombar de mim?
8: É.
9: Mas a música não existe.
8: Existe sim, essa aqui, ó.
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3: De volta aqui no Pronto Falei para falar da Letícia Colim e o Chay Suede. Eles estão novamente interpretando um casal na televisão. Olha aí, agora na novela Quem Ama Cuida, né? Falei no bloco anterior dessa novela também, né? Mas essa não é a primeira vez que os dois vivem romance nas telas. A parceria aconteceu anteriormente em Segundo Sol, exibida pela Globo em 2018. Letícia interpretava Rosa e Chay vivia Ícaro, personagens que tiveram relacionamento marcado por idas e vindas. O casal chegou a ganhar o apelido de Rosícaro entre os fãs. Agora, anos depois, os atores voltam a contracenar como Adriana e Pedro, protagonistas de Quem Ama Cuida. Por isso, os fãs podiam chamar de Pedriana, né? Olha só, já dei uma chipada aí. Eu sou Kleber Salles, esse foi o nosso Pronto Falei. E a gente volta daqui a pouco, a qualquer momento, né? Falando mais da vida dos famosos.
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4: Itambé FM e a hora certa.
5: 4:05.
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1: Alô, é da Rádio?
2: Sim, é da Rádio.
1: Eu quero mandar uma música.
2: E pra que você quer mandar a música?
1: Quero mandar uma música pro meu amigo Reves.
2: Seu amigo Reves?
1: É, quero mandar uma música pra ele. Que ele é um motorista muito barbeiro. Ele comprou um carro essa semana e já bateu o carro.
2: E que música quer mandar pra ele?
1: Eu quero mandar aquela. O Reves ralou o gol.
2: O Reves ralou o gol?
1: É.
2: Mas a música não existe.
1: Existe sim, essa aqui, ó.

0: O cantor Leonardo foi a grande estrela da última noite de shows no palco estádio da Festa do Peão de Barretos neste sábado. O sertanejo levantou a multidão com seus maiores sucessos e ainda fez questão de homenagear outros grandes nomes da música brasileira. As fotos do show, divulgadas hoje, mostram a energia contagiante do artista e a euforia do público. Leonardo interagiu bastante com a plateia, garantindo um encerramento inesquecível para um dos maiores eventos do país.
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2: Alô, é da Rádio?
3: Sim, é da Rádio.
2: Eu quero mandar uma música.
3: E pra quem você quer mandar uma música?
2: Eu quero mandar uma música pro ex-presidente dos Estados Unidos, o Bush. Eu quero mandar música pra ele, porque quando ele veio visitar o Brasil, ele sambou na avenida. Aí eu quero mandar essa música pra ele.
3: E qual é a música?
2: É aquela, Bush Sambou.
3: Mas essa música não existe?
2: Existe sim. Essa daqui, ó.
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4: Opa, muito boa tarde. Como que você está? Tá tudo bem? Muito prazer, eu sou o Johnny Silva. Hoje, segunda-feira. Segundou, hein? 7 de setembro de 2026. Feriadão nacional. Você emendou o finalzão de semana aí com feriado. Você já prestou atenção? E quando tem um feriado pra chegar, ele demora a chegar. Mas quando chega, passa rapidinho, né? É igual o final de semana. Gente, tá começando aqui mais uma tarde mais que demais. Aquele programa que traz muita música boa pra você. Ah, e você pode participar aí nas nossas redes sociais. Vamos com o Matheus e Cauã e a Ana Castela, aqui na nossa programação. Uma ótima tarde pra você, um bom feriado. Vamos juntinhos por aqui.

0: Marivena.
1: Na Mona Prado.
0: Que delícia estar com você.
1: Que pancada de mulher, né, RJ?
2: Lançamentos, novidades e muito agito.

Vamos por aqui com muita música boa. É a nossa tarde mais que demais pra você que tá de folga, tá descansando aí no feriadão. Pra você que tá trabalhando, aquele abraço também. Continue sempre com a gente. Você curtindo o Nenk com a participação de Mai Miller. Passou por aqui a Mari Fernandes com a Lauana Prado. E continuamos por aqui, mais música chegando. Você não pode ficar de fora de participar com a gente aí nas nossas redes sociais, tá bom? Tá chegando por aqui o Léo Magalhães com a participação de Wesley Safadão. Vamos juntos. É a nossa tarde mais que demais. No

0: Gente, nada melhor do que um feriadão ou na segunda ou na sexta-feira, concorda comigo? Mas passa assim, ó, no estalo de dedo. Você curtindo aqui o Felipe Araújo com o Luan Pereira, Board Splash. Passou por aqui também o Maurício Manieri pra você relembrar aqui na nossa programação. Vou para um breve intervalo, mas já tô de volta.
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0: boiadeira Ana Castela deu um show de estilo na Festa do Peão de Barretos 2026. E os seus looks estão dando o que falar. A cantora apostou pesado nas tendências western, com muito couro, franjas e, claro, a barriga mostra, mostrando que veio para dominar o palco e a moda. Cada aparição da artista foi um verdadeiro espetáculo fashion, com produções que combinavam perfeitamente com o clima do rodeio. Ana Castela provou que é um ícone de estilo, inspirando fãs e ditando tendências no universo sertanejo.
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2: E também FM e a hora certa.
3: 4 horas e 59 minutos.
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13: Vamos passar um troque no carro?
14: Alô?
13: É o Calvin?
14: Sim, sou eu.
13: Aqui é da polícia. Nós recebemos uma denúncia dizendo que você fica ligando para a rádio todo dia e pedindo música que não existe. Sendo assim, nós vamos ter que comunicar o conselho tutelar.
14: Não, por favor, não faz isso não. Senão meus pais vão brigar comigo.
13: É, na hora de incomodar o locutor, você não pensa nisso, né?
14: Por favor, seu polícia, não faz isso não. Eu prometo não ligar mais pra rádio.
13: É, não vai ter como não. Vamos ter que ir à sua casa.
14: Por favor, não faz isso não.
15: Tá vendo, Calvo, como é bom passar trote nos outros? Aqui quem tá falando é o Jubileu.
14: Ih, Jubileu, você aguarde eu.
15: Fica frio, Calvo.
14: Mas tudo bem. Então, posso pedir uma música?
15: Diga lá qual música você quer.
14: Quero pedir a música da Silvana.
15: Música da Silvana?
14: É aquela. A Silvana me pede é pirê.
15: A Silvana me pede é pirê?
14: É.
15: Mas a música não existe.
14: Existe sim, isso aqui, ó.
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17: E aqui chegando mais um modão, tá aí o Open Mé com o Dom Cândido e Matheus, com a participação de Rayane e Rafaela aqui na nossa programação.
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0: Que honra, viu? Obrigado.
1: É nóis, obrigada!
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0: A nossa tarde agitadíssima com muita música boa. Você curtindo a brasileiríssima Anitta com a participação do Felipe Amorim, gostosinho. Vou para um breve intervalo, mas no próximo bloco tem muito mais pra você.
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a dupla sertaneja Lourenço e Lourival abriu o jogo sobre os bastidores de sua elegância na festa do Peão de Barretos. Segundo eles, o aval das esposas e um alfaiate de confiança são os grandes segredos por trás dos figurinos impecáveis que desfilam nos palcos. Os cantores mostraram que, além do talento musical, a preocupação com a imagem é fundamental. Com a bênção das amadas e o toque de um profissional, Lourenço e Lourival garantem que o estilo é parte essencial de sua identidade artística.

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10: Alô, é da rádio?
11: Sim, é da rádio.
10: Eu quero mandar uma música.
11: E pra quem você quer mandar música, meu amigo?
10: Eu quero mandar uma música pro meu amigo Zezinho. Zezinho, cara de tatu.
11: Zezinho, cara de tatu?
10: É.
11: E que música você quer mandar pra ele?
10: Eu quero mandar uma música pra ele, que ele gosta muito daquela fruta, caqui.
11: E qual seria a música?
10: É aquela, comi caqui.
11: Mas essa música não existe.
10: Existe sim. Essa daqui, ó.
12: Come caqui, come caqui.
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15: Opa, comigo, Johnny Silva. Mais meia hora de muita música pra você. Uma ótima tarde pra você, onde quer que você esteja curtindo a gente. Tá chegando por aqui agora o Jorge Mateus com Lauana Prado. Haverá sinais.
16: Tá

0: Só as melhores passando por aqui. Você curtindo o Vitinho Imperador, Eu Me Apaixonei. Você ouviu aqui também o Bruno Gadiol. Tudo isso aqui na nossa tarde mais que demais. Pra você que sempre sintoniza a gente pela Alexa, pelo site, pelo aplicativo, quero agradecer de coração, tá bom? Pra você que tá aí no seu comércio, tá curtindo a nossa rádio, muito obrigado, tá bom? Tá chegando por aqui o Murilo Rufi com o Gustavo Mioto.
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0: E agitando a nossa tarde, a Ana Castela com o Alok aqui na nossa programação Deixa Nós Viver. Vamos juntos, né? É isso aí, vou para um breve intervalo, mas no próximo bloco tem muito mais pra você. Enquanto isso, compartilhe o nosso aplicativo aí, tá joia? Já já eu volto.
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3: Hora certa.
4: 5:55.
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0: E agora vamos curtir aquele pagode bem gostoso, tudo combinando aqui com o nosso feriadão. Tá chegando por aqui o Suel com o Grupo Menos é Mais, Vitamina C.

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E continuamos por aqui com muita música boa. Ótima tarde pra você, ótimo feriado, ótimo início de semana. Vamos juntinhos, coladinhos, porque aqui só rola as melhores. Você curtindo Yasmin Santos com Simone Mendes, Nem a Pau. Passou por aqui também Lua Cheia com Papas da Língua. Continuamos, tá bom? Enquanto isso, se você não baixou o nosso aplicativo, vai até a Play Store ou a Apple Store, baixe o nosso aplicativo, compartilhe com mais pessoas, no grupo da família, no grupo aí dos seus colegas de faculdade, de escola, de trabalho. Por aqui continua, tá chegando Wesley Safadão com a participação do Natanzinho Lima. Curte aí!

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1: Eu acho que você tem que mandar aquela mensagem. Mas manda o que tá no seu coração.
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0: podia ser diferente, né? Pra finalizar com chave de ouro, mais uma tarde mais que demais. Quero agradecer você que tá com a gente até agora. Mas antes, você tá curtindo aí o Danilo e Davi? Apaga, apaga, apaga. Eles que são donos aí de vários sucessos, como Mudou o Texto, Tive que Aplaudir, entendeu? Só música boa, só modão bacana. Você curtindo aqui na nossa programação, gente. A nossa tarde mais que demais volta amanhã, na terça-feira, no mesmo horário aqui na nossa rádio. Foi bom demais ficar com você esse feriadão, essa tarde gostosa, você participando, interagindo com a gente. Não saia daí porque tá chegando mais uma super atração aqui na nossa rádio pra você. Até amanhã, tchau, tchau!
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3: 6:24.
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1: Segunda-feira, minha gente. Tudo beleza por aí? Segundou, hein? Eu sou Kleber Salles. Hoje, 7 de setembro de 2026. Tá começando por aqui o nosso Onda Sertaneja. A partir de agora, muita moda boa para você que nos acompanha em casa, no trabalho, no carro, onde você estiver. O Onda Sertaneja é o seu programa de moda raiz, é o seu programa de música caipira, né? A gente toca realmente o que você gosta aqui no nosso Onda Sertaneja, não é isso? Então, bora que bora, viu? Tem mais moda. Aliás, tá chegando, né? A nossa primeirinha aqui de hoje do Onda Sertaneja. Essa tenho certeza que você vai gostar, viu? Eu tenho certeza que você curte. Então, aumenta aí o volume pra gente começar muito bem a semana do nosso Onda Sertaneja. Para quem tá aí em casa, para quem tá trabalhando mesmo no feriadão, né? É, para quem vai descansar, vai ficar de papo pro ar aí no feriadão, é bom demais da conta, né? Eita, nós!

Lady Laura de volta para casa, aqui no nosso Onda Sertaneja. Teve Lírio e Laura, Lírio e Lário, né? Na verdade, com o Fim de Semana. O trio Parada Dura também com Mensagem de Amor passou por aqui no nosso Onda Sertaneja. Vamos lá com Tião Mineiro e Jaguaré com Recanto do Caipirão? Então vamos embora, hein? A moda é boa, a moda é chonada. E você curte aqui no nosso Onda Sertaneja, dessa segundona, semana só começando, hein? Vamos lá, vamos pra luta nessa semana.

0: Zé do Rancho e Zé do Pinho, canoeiro apaixonado, fechando aqui mais uma sequência do Onda Sertaneja. Teve o Leo e Léo com o Pioneiro do Sertão e o Tião Mineiro e Jaguaré, né? Passou por aqui na nossa programação, finalizando o primeiro bloco aqui do Onda Sertaneja. Mas no segundo bloco, ó, tem ainda muito mais modão pra você curtir com a gente, hein? Então não sai daí. Vamos lá tomar um cafezinho e a gente volta já.
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3: Hora certa.
4: 6:51.
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2: Eita, programa gostoso, né, gente? Maravilha, rapaz. Pena que já tá chegando no finalzinho, viu? Pois é, mas é aquilo que é bom dura pouco, né? Mas a gente vai deixando aquele gostinho de quero mais. Vamos começar o nosso último bloco, então, dessa segundona, com Sérgio Reis, Cavalo Enxuto. Sérgio Reis vai cantar pra gente agora aqui no nosso Onda Sertaneja, mais um modão caprichado pra gente, hein? Arrô, trem, canta, Serjão!

Zezé de Camargo e Luciano, diz pro meu olhar aqui no Onda Sertaneja, mais uma moda linda, linda, linda, para você que sintoniza aqui a melhor rádio. E vamos seguindo, né? Vamos seguindo com as nossas últimas de hoje, né? Tem Netinho e Nilmar, Rio Bonito, aqui na sequência do Onda Sertaneja, Delmiro Delmon, Escuta Minha Canção. E hoje a gente vai fechar o Onda Sertaneja com os gordinhos, viu? Os gordinhos, César Menotti e Fabiano, O Que Será de Mim? Deixa cair, meu povo!

0: César Menotti, Fabiano e Marco Brasil. O que será de mim? Fechando muito bem o nosso Onda Sertaneja dessa segundona. E a gente começou bem, né? A semana aqui do Onda Sertaneja na programação mais gostosa do rádio. Fica ligado, já já tem mais um campeão de audiência por aqui. Eu, Kleber Salles, tô sartando de banda e volto amanhã com mais um Onda Sertaneja no seu rádio. Valeu, gente. Grande abraço, turma. Tchau, tchau, hein?
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3: Hora certa.
2: 7:19.
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1: 8:40.
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4: Hora certa!
5: 8:54.
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Isso, é garoto bom shot. Eita, moizinho. Só no Ribulizinho. Mas pense numa lapada, viu? Ha!

0: Dança sem parar. Cantar com nós, Anthony e Gabriel, hein? É bom demais, Lesso.
1: Vai lá, para de veneno.